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1: 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Em todo o Reis do Rock de Hélder Reis, sejam todos bem-vindos a mais uma edição. Este é o início de mais 60 minutos de Rock and Roll Around the World. Hoje temos um programa poderosíssimo, provavelmente impróprio para pessoas mais sensíveis. Reis do Rock em antena na sua estação de rádio favorita, sejam todos muito bem-vindos. Abrimos esta edição com o multi-instrumentista, compositor, cantor, produtor de Cleveland, do Ohio, nos Estados Unidos, o rock industrial de Trent Reznor, dos Nine Inch Nails, We're In This Together Now. Logo a seguir, Deep Six, de Marilyn Manson. Please welcome, ladies and gentlemen.

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1: É o alinhamento das primeiras duas grandes bandas a tocar nos Reis do Rock de hoje, vindas dos Estados Unidos da América. Nine Inch Nails e Marilyn Manson. Banda formada em 1989 em Fort Lauderdale, na Flórida, por Brian Hugh Warner, que adotou o mesmo nome artístico, originalmente chamada de Marilyn Manson and the Spooky Kids, defensora do não conformismo, frequentemente utilizando conteúdos líricos polémicos e de imagens controversas. A banda é descrita como shock rock. É difícil caracterizar a banda, uma vez que esta revela influências de muitos géneros de rock e diferentes artistas, como David Bowie e os anteriores Nine Inch Nails. Damos um salto agora para o rock formado em Palm Desert, na Califórnia, em 1996. Esta banda é conhecida por popularizar o género stoner rock, que até aos anos 2000 não era muito divulgada. No entanto, esteve em constante mudança de integrantes. A banda possui apenas o vocalista, guitarrista e compositor Josh Homme como integrante original. Em antena, os Queens of the Stone Age, Feel God, Hits of the Summer, em comunhão com Welcome to the Planet, de White Zombie. Em escuta, no Reis do Rock de hoje.

Harry Farrell, Dave Navarro, Eric Avery e Stephen Perkins, de Los Angeles, da Califórnia, dos Estados Unidos, do rock alternativo, dos Jane's Addiction, formados em 1985. In the Neighborhood vivem Donita Sparks, Demetra Placas, Jennifer Finch e Suzy Gardner, as bem conhecidas L7. O nome L7 provém de um termo de gíria nos Estados Unidos para quadrado, que seria a forma resultante de se colocar um L, formado pelo dedo indicador e polegar esquerdos, com um 7 formado pelos dedos polegar e indicadores direitos. A ideia de formar as L7 surgiu em 1985, quando Suzy Gardner conheceu Donita Sparks em L.A. Na verdade, nenhuma das duas era de Los Angeles. Suzy morava em Sacramento, enquanto Donita era de Chicago. Depois de muitos ensaios, a ideia da banda ficou mais séria quando Jennifer Finch, que morava em São Francisco e tocava no Sugar Baby Doll com Courtney Love dos Hole. A partir daí, a banda passa a fazer vários concertos em clubes da cidade, com Suzy e Donita nas vozes e guitarras, Jennifer no baixo e o baterista Roy Kutsky completando a formação. Já em antena, Slither, Velvet Revolver.

Mais três grandes presenças nesta edição: System of a Down, Chop Suey, Korn, God the Life e, finalmente, Smack My Bitch Up, dos The Prodigy. And now we are ready for Viagra Boys Sports

Vá, confessem lá, foi um grande programa. Reis do Rock em reta final em todo o Elder Reis. Obrigado uma vez mais por estarem na minha companhia. Saibam que é uma grande honra saber que vocês estão desse lado. Em Portugal Continental, Açores e Madeira, e um pouco por todo o mundo, Reis do Rock pula e avança com os Eagle of Death Metal. 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

Boa noite. A primavera aproxima-se devagar da Ilha de Faro. Ainda há noites frescas, mas já se sente qualquer coisa de diferente no ar. A luz demora mais a desaparecer e a cidade mantém-se acordada um pouco mais tempo. Daqui, da ilha, olhando para a Ria Formosa, as águas parecem quase imóveis. As aves noturnas ocupam os bancos de areia e de vez em quando um avião atravessa o céu a descer em direção ao aeroporto. É nesse cenário tranquilo que começa mais uma edição do Ilha de Faro. Uma viagem feita de música e paisagens sonoras que acompanham esta noite junto ao mar. Abrimos com Mark Hollis e a contemplação delicada de The Color of Spring. Uma música que parece respirar lentamente como a própria ilha quando a noite cai. Depois ouvimos Scott Walker com Montage Terrace, uma canção intensa e cinematográfica com aquele dramatismo que nos transporta para um cenário quase imaginário. Fechámos o bloco com Chris Rea e On the Beach, uma escolha inevitável quando se fala de mar e de horizonte, quase como se a música tivesse sido escrita para noites como esta, na Praia de Faro.

Kate Bush, com This Woman's Work, trouxe-nos um momento de enorme intensidade emocional, uma voz frágil e poderosa ao mesmo tempo. Hoje, The Blue Nile, em Tinsel Town in the Rain, continuam essa atmosfera urbana e melancólica, como se estivéssemos a olhar para Faro iluminado ao longe, do outro lado da ria. Tanita Tikaram, com Cathedral Song, acrescenta uma serenidade quase espiritual a esta viagem.

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Chegámos agora às vozes portuguesas. Sérgio Godinho, com um brilhozinho nos olhos, traz aquela forma única de contar histórias que fazem parte da memória coletiva. Ana Moura, em Aconteceu, acrescenta uma intensidade e emoção. Rodrigo Leão, com Solitude, cria uma paisagem musical quase cinematográfica perfeita para acompanhar esta noite tranquila na Ilha de Faro.

Hoje, Everything But A Girl com Apron Strings iniciam este bloco com uma melodia dedicada. Depois, os Talk Talk em I Believe In You mostraram porque continuam a ser uma referência quando se fala em música profunda e contemplativa. Jackson Brown com These Days fecha este momento com uma canção clássica que parece suspender o tempo.

John Martin em Solid Air abre este bloco com um som quente e intimista. Tim Buckley com Morning Glory continua essa viagem emocional com uma voz inconfundível. Chris Isaak em Blue Spanish Sky traz-nos uma imagem sonora quase cinematográfica, como se estivéssemos a caminhar à beira-mar numa noite tranquila.

Entramos agora num território mais instrumental e atmosférico. O pianista Dustin O'Loughlin, com Opus 23, abriu este momento de contemplação. Os Belmore Here, com Remembrance, criaram uma paisagem sonora ampla e emocional. E os Hammock, com Turn Away and Return, levaram-nos ainda mais fundo nessa sensação de calma e introspeção.

trás, foi tempo para as grandes baladas do rock. Os Foreigner, com I Want to Know What Love Is, trouxeram uma das canções mais emblemáticas dos anos 80. As Heart, com Alone, mostraram a força dramática que uma balada pode ter. E os Journey, com Open Arms, completaram este trio clássico de power ballads.

Mark Lanegan, com One Way Street, trouxe aquela voz grave e intensa que marcou uma geração. Grant Lee Phillips, com Mona Lisa, continuou esta viagem com uma melodia delicada e introspectiva. Os Dead Can Dance, com Savion, ofereceram-nos uma peça quase mística.

De passagem pela Ilha de Faro, Lorena McKennett, com The Bony Swans, abriu este bloco com uma narrativa sonora quase medieval. Cocteau Twins com 50-50 Clown continuaram essa atmosfera etérea. Brian Eno, a estreia na Ilha de Faro, com Unending Ascent, ofereceu-nos uma peça instrumental que pareceu suspender o tempo.

0: Chegamos ao final desta viagem musical de hoje. Harold Budd e Brian Eno com The Pearl iniciaram este último momento com uma serenidade quase absoluta. O compositor japonês Ryuichi Sakamoto, em Bibu no Aozora, acrescentou um toque delicado e cinematográfico. Fechamos com Arvo Part e a belíssima Spiegel im Spiegel. Uma música que parece refletir o silêncio da noite sobre a Ria Formosa, enquanto a ilha adormece lentamente. Que a tranquilidade da Ilha de Faro te acompanhe nesta madrugada e que a música continue a ser o melhor caminho para regressarmos aqui, noite após noite. Boa noite.
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1: Olá, sejam muito bem-vindos aqui ao Exercício e Dor, esta rúbrica da Rua FM, onde falamos um pouco sobre fisiatria e também aqui reabilitação. Hoje trazemos aqui um tema diferente também, falamos sobre a trocanterite, aqui com a doutora Gisela Leandro, da Clínica Sales Marques. Muito bem-vinda, desde
2: Olá,
1: já.
2: Olá, obrigada uma vez mais pelo convite. É um prazer estar aqui com vocês.
1: Sim, esta patologia que também tem outro nome, não é? Síndrome Doloroso do Trocânter, não é?
2: É, portanto, a terminologia atualmente mais consensual é a utilização do termo Síndrome Doloroso do Grande Trocânter. Isto okay. Porquê? Porque isto engloba um conjunto de patologias que afetam os tecidos peritrocantéricos e, portanto, antigamente nós utilizávamos o termo de trocanterite ou bursite trocantérica, só que acaba por ser redutor para o espectro de patologias que podem estar associadas portanto, a isto. Geralmente o que acontece é, portanto, nós temos um doente que surge na nossa consulta com uma dor aqui na zona, na face lateral da coxa, aqui na face lateral da anca e, portanto, é uma dor que o doente descreve essencialmente quando se deita de lado à noite na cama ou quando sobe e desce escadas, quando corre e de facto o que nós vemos ao exame objetivo é isso mesmo, é uma dor que aparece quando nós fazemos compressão aí da região do trocânter. O que é que é o trocânter? Okay. O trocânter é uma protuberância que existe aqui no fémur, no osso da coxa, onde se inserem aí determinadas estruturas. Pronto, e então nós ao avaliarmos o doente, ao fazermos pressão, não é, a palpação nessa região, o doente descreve como sendo dolorosa. Para além disso, também quando pedimos para fazer a abdução da perna, portanto contra-resistida, o doente descreve como um exacerbar da dor. E portanto é isso mesmo, nós estarmos a confinar esta patologia apenas a uma bursite trocantérica ou trocanterite, como nós anteriormente descrevíamos, é redutor, porque podemos estar a falar de uma patologia tendinosa, dos tendões, dos músculos glúteo médio, glúteo máximo, portanto músculos que estão aqui nesta região, que se inserem nessa zona. Podemos estar a falar de uma patologia de ruptura muscular desses músculos. Podemos também estar a falar de uma inflamação, portanto, aí sim da bursa, portanto a bolsa é como se fosse uma bolsa que cobre mais ou menos essa zona de inserção desses tendões e que pode estar inflamada e por isso é que nós hoje preferimos utilizar esta terminologia.
1: Ok, e quais são as causas para esta patologia?
2: Podem ser diversas.
1: Pois.
2: Por exemplo, dependendo do tipo da patologia que estamos a falar em si, por exemplo, se nós estivermos a confinar a uma tendinopatia, pode surgir por microtraumazinhos associados ou algum movimento feito de forma errada, ou um doente, por exemplo, um atleta, um corredor que tem uma marcha, uma corrida, ou que mudou um bocadinho o seu treino, ou a sua passada, ou o terreno onde faz o exercício, às vezes com posturas erradas durante muito tempo. Há doentes que se sentam de forma errada durante muito tempo e, portanto, acaba por causar uma inflamação do tendão, e então estamos a falar de uma tendinopatia destes músculos, ou então pode surgir por uma ruptura muscular e, portanto, temos que daí a avaliação médica ser essencial para nós percebermos mais ou menos do que é que estamos a tratar.
1: Ok. Aqui é uma zona vasta também do nosso corpo, aqui é a zona do fémur, né? Está aqui muita coisa associada.
2: Exatamente, por isso é que a avaliação é importante. Portanto, o doente refere uma dor naquela zona e nós vamos avaliar e tentar perceber mais ou menos o que é que se passa. Claro que depois podemos recorrer também a exames auxiliares de diagnóstico, em caso, né, de dúvida, diagnóstico, ou se queremos perceber exatamente, distinguir se há ruptura, se não há ruptura, porque isso depois também vai definir um bocadinho o tratamento que podemos implementar naquele doente. Portanto, por isso depois podemos recorrer a uma ecografia, a uma ressonância magnética ainda mais específico, para começar a discernir um bocadinho o tratamento que podemos oferecer ao doente.
1: Ok, muito bem. E o que seria de nós falar de problemas sem trazer as soluções também,
2: exatamente,
1: não é?
2: Exatamente.
1: Portanto, quais são aqui as soluções, ou neste caso
2: para
1: os tratamentos?
2: Para este síndrome. Sim. Pronto, a primeira linha de abordagem passa sempre por um programa de reabilitação orientado com fisioterapia, porque o objetivo é nós gerirmos um bocadinho aqui as cargas do doente, portanto fazer uma gestão de carga, oferecer um programa de fortalecimento progressivo, continuado. Obviamente que se estamos a falar de uma situação aguda em que o doente pode estar num quadro de tendinopatia aguda ou numa bursite trocantérica muito exacerbada, o doente vai ter uma dor essencialmente de ritmo inflamatório e, portanto, um quadro que nem sequer vai permitir muitas vezes começar ou cumprir com o programa de reabilitação. Nessas situações mais concretas, nós podemos associar procedimentos ecoguiados, nomeadamente nesta em particular, no caso de uma inflamação, de uma bursite, de um quadro de dor, uma situação situação álgica muito exacerbada, podemos oferecer uma infiltração guiada por ecografia de um corticoide. Portanto, o que ele vai fazer é, nós estamos a ver a zona da inflamação da bursite e do tendão inflamado, com a ajuda de um ecógrafo, nós vamos colocar exatamente o corticoide na zona peritendão, okay, ou na zona da bursa. Isso vai diminuir muito a inflamação, vai diminuir muito a dor, e aí então o doente já vai estar mais capacitado para cumprir o programa com o fisioterapeuta. Por outro lado, também existem outras estratégias que atualmente utilizamos, nomeadamente também a infiltração de plasma rico em plaquetas, portanto o PRP, o que basicamente o que consiste neste tratamento é, nós colhemos um bocadinho de sangue do doente, centrifugamos num aparelho específico para tal, e portanto o sangue fica dividido nas suas partes, okay, e nós vamos retirar a parte que tem as plaquetas, portanto que é a parte onde nós temos os mediadores biologicamente ativos, e que depois vamos também, uma vez mais com o recurso do ecógrafo, ver onde está a tendinose, a alteração do tendão, onde está a ruptura do músculo, e vamos colocar precisamente esses fatores aí. O que os estudos nos mostram é que eles ajudam a regenerar mais rapidamente os tecidos e, portanto, a recuperação pode ser mais rápida, pode ser, não está descrito. Em estudos recentes mostra que a recuperação é muito mais rápida e, portanto, a melhoria funcional também. Pois. E hoje em dia recorremos a essas técnicas que nos ajudam a obter resultados melhores, mais eficazes e mais rápidos.
1: Acaba por ser aqui um tratamento quase mais indireto, não é?
2: Sim. É, portanto, nós, é muito importante primeiro diferenciarmos exatamente o que é que estamos a falar, pois, qual é a patologia em si, e perceber se faz sentido associarmos ao programa de reabilitação estas técnicas ecoguiadas.
1: Ok, é sempre interessante falar com quem percebe destes assuntos, porque realmente há muito mais do que apenas a fisioterapia clássica, não é?
2: Ou o anti-inflamatório oral, pois, ou o gelo, que antigamente nós claro, tínhamos para oferecer. Hoje em dia, de facto, temos armas terapêuticas mais específicas e que recorremos a elas para ter melhores resultados.
1: Ok, muito bem. Para fecharmos então este episódio hoje, a falar sobre esta trocanterite, disse bem. Há uma dica final que gostasse de deixar aqui a quem nos ouve também?
2: Pronto, a dica essencial é mesmo essa. Se, obviamente, nem tudo é esta patologia, mas pois, se tem uma dor localizada na face lateral da anca que não melhora, que lhes tira o sono, porque a dor inflamatória é mesmo essa. É uma pois, dor que agrava durante a noite, portanto o doente não consegue dormir, o doente na posição lateral, no cúbito lateral, não consegue ter descanso, recorra à nossa consulta e nós temos técnicas a oferecer que podem melhorar muito a qualidade de vida do doente.
1: Muito bem, obrigado. Nada. E até à próxima.
2: Até à próxima.
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1: Engola a tristeza a sangue frio e espera arrotá-la no cimo de uma falésia perdida em sítio nenhum. Vai gritando vómitos de fel, vai sozinha que há dores que se querem sós. Há redemoinhos de angústias nos porquês da vida, nos porquês dos dias feitos de azias, nos dias feitos de pedras, nos dias feitos de nada. E chega-se à falésia e engola os ecos dos gritos que não gritou e olha em volta do nada que nada há para ver, do nada em que se tornou. E espera. Espera que se desfaçam os ecos e as azias e as pedras e espera poder gritar de vez a voz.
2: Olá, Naná.
3: Olá, Cláudia.
2: És a convidada do P de Poesia de Setembro, depois aqui de uma pausa que fizemos no verão para conteúdos novos. Temos estado a fazer repetições e é com muito gosto que te tenho aqui.
3: Olha, imaginas, eu estou aqui super nervosa também.
2: Não há razões para isso.
3: My first time, passo o estrangeirismo, é muito emocionante.
2: Boa. Também é bom para nós termos-te aqui. Então, nasceste em Lisboa.
3: Dizem que sim.
2: Licenciaste em Psicologia em 2002.
3: Exato.
2: Em 2010 publicaste o teu primeiro livro, Mimes. Isto não é um livro de autoajuda. Este livro merece aqui uma menção especial, pois foi o mote para começares a escrever, após teres sido diagnosticada com esclerose múltipla em 1999.
3: Exatamente.
2: O segundo livro, Golfinho Reviver, em 2014, teve na sua origem a angariação de fundos para o restauro e manutenção dos barcos de madeira, que podem ser admirados na ria, em Cacela Velha. Um desses barcos chama-se precisamente Golfinho.
3: Exatamente.
2: Na Minha Pele é o teu primeiro livro de poemas, que viu o prelo em 2016, e Lugares de Mim, um livro de crónicas que eu gostei muito de ler.
3: Obrigada.
2: Em 2024. Entre estas datas fizeste teatro amador em contexto de empresa e profissional no Teatro Ibérico em Lisboa. Terminas com esta nota: em nenhuma destas obras foi adotado o acordo ortográfico, como não será em futuras se as houver. Eu gostava de começar por te perguntar que irritação, ou mais, tu até dizes que é um profundo desacordo e intencional desrespeito pelo novo acordo ortográfico. Conta-me tudo.
3: Epá, faz-me muita impressão. Quando se fala, fala-se, e as algumas consoantes são mudas, porque é assim, não é? Agora, quando se escreve, quando se está a ler, por exemplo, este é um exemplo mais, por exemplo, passo a repetir, já estou toda baralhada, mas não é grave. Quando eu estou a escrever, o ato de atar os sapatos, isto é um exemplo vulgarérrimo, o ato é um acto de actuar. O ato é atar, do verbo atar. Portanto, isto a mim faz muita confusão, pá, e não sei porquê, porque se nós formos analisar isto agora assim muito pela rama, as outras línguas, os franceses, os ingleses e até os alemães não, porque são um bocadinho fora daqui do baralho, não têm, eles têm consoantes mudas, poucas, muito menos, mas elas estão lá, não é? Os próprios, eu lembro-me quando isto aconteceu, os próprios países de língua oficial portuguesa em África não estiveram nada de acordo com isto, apesar de eles falarem lá os seus dialetos, as suas cenas, mas falam português e escrevem português. Epá, não gosto, faz-me impressão, pá, não foi assim, epá, ok, então, mas agora também já escrevi as

0: farmácia com PH. É diferente. É diferente porquê? Porque eu não aprendi assim. Tão simples quanto isso. Pronto, não sou politicamente correta, nunca fui e detesto essas coisas. Pronto, acabou.
1: Acho que isso é. Este é um ótimo cartão de visita para conhecermos um pouco melhor de quem és. E acho isso delicioso. Queria que me falasses também um pouco aqui do teu diagnóstico de esclerose múltipla. Como é que isso mudou a tua vida? Fala-nos um pouco disso, por favor.
0: Sim, no princípio, claro que paniquei, não é? Entrei em pânico e agora? E agora, e agora? O que é que me vai acontecer? Vou ficar de cadeira de rodas, vou deixar de andar, vou deixar de. Pronto. Ignorância pura, porque na altura falava-se pouco disto. Portanto, isto já lá vão 30 e tal anos, não é? Falava-se pouco disto e os diagnósticos eram mais difíceis de fazer. Tanto que o meu primeiro diagnóstico foi depressão. E entrei, toma lá o Xanax disparado.
1: Antidepressivo.
0: Toma lá o Prozac e aquelas coisas, passa a publicidade e fiquei toda contente, pronto. No ano a seguir, à altura de exames, que foi a mesma altura onde ocorreu o primeiro surto, tive outra vez. Assim, ah, bolas, estou outra vez deprimida, isto não pode ser. E comecei a andar de neurologista em neurologista até anos depois, portanto, isto 2002, 2004. Isto foi em 99, primeiro surto. Em 2004, finalmente fizeram-me o diagnóstico pela segunda punção lombar, porque já tinha feito uma antes. E pronto, aí fiquei mesmo internada, porque estava com surto, óbvio, não é? E não havia dúvidas. Depois, olha, depois lá fui fazendo aquelas picas horríveis que a gente tem que fazer, que nós temos que fazer. Olha o português, menina.
1: Parte neurológica e parte motora, essencialmente,
0: Isso,
1: né?
0: exato,
1: Ok.
0: exato, exato.
1: Pronto, aprendeste a viver com isso.
0: Sim, felizmente o meu caso, epá, é maravilhoso no meio disto tudo. E gostava tanto que todos os meus amigos que sofrem, que andam com a Godzilla atrás, estivessem como eu. Gostava mesmo. Porque não estão, muitos não
1: A
0: estão.
1: escrita ajudou-te, não é?
0: Sempre. Sempre.
1: Conta-nos mais sobre isso.
0: Olha, lá está o tal livro, o que foi o primeiro,
1: Tu dizes aqui, curiosamente, no título, não é um livro de autoajuda?
0: não.
1: É ou não é? Explica um pouquinho.
0: Há uma altura lá qualquer do livro, que acho que foi no início, no, numa espécie de introdução que eu fiz, bem me lembro que eu digo, afinal isto pode ser um livro de autoajuda. Porque foi um desabafo, uma catarse que eu precisava de. Eu precisei de dizer mal de muita gente nesse livro. E disse.
1: Adoro.
0: E disse, sem pôr nomes.
1: Sem especificar. Portanto, escrever esse livro foi importante para ti.
0: Foi. Depois os poemas, vamos lá ver. Eu nunca pensei que fosse alguma vez escrever poesia. A sério, mas depois tive uma parte da minha vida que tive sozinha, vivia em Castro Marinho, uma aldeiazinha muito simpática, que é a Junqueira, aquilo parece uma Marrakech, mas é muito giro. Estava sozinha, completamente sozinha, epá, e o que é que eu faço? Tinha uma ocupação, trabalhei durante uns meses na Quinta da Fornalha, porque assim, estar a olhar para o ar, não, não é? E além disso, era preciso pôr comer na mesa. Comida na mesa. Trabalhei lá, e pá, depois chegava a casa, tinha o meu cão e tinha o meu gato. E eu falava muito com eles. E comecei, na brincadeira, a escrever uns textinhos. Tal. E então
1: Também
0: comecei a
1: eu.
0: escrever umas coisas, uns poemas. Eu não faço rimas, eu não sei fazer rimas, não me diz nada.
1: E quem disse que a poesia exige
0: Não,
1: rimas?
0: não, não, não está escrito em lado nenhum. Não está escrito em lado nenhum. Mas eu admiro aquelas pessoas. Eu tenho um amigo que faz um soneto em 15 minutos. É para se aquilo sai-lhe naturalmente, como respirar.
1: Acho que
0: Eu não
1: uma
0: sou
1: das coisas mais
0: capaz.
1: interessantes da poesia é a liberdade formal,
0: Sim,
1: portanto.
0: sim.
1: E então, conta-me.
0: Pois.
1: Qual a diferença que sentes a escrever poesia ou a escrever prosa?
0: Sim, é toda a diferença. É muito melhor. Dá-me muito mais liberdade de escrever poesia. Ok? Na prosa tens de ter muito cuidado. Muito cuidado,
1: É um processo
0: porque
1: muito mais pensado, não é?
0: sim,
1: Muito mais trabalhado.
0: embora aquelas crónicas que eu tenho neste livro, não foi nada difícil reuni-las, porque já eram textos que eu já tinha escrito, alguns no tempo que ia escrevendo, Agora estou a tentar. Isto é uma notícia em primeira mão, ninguém
1: sabe.
0: Muito bem.
1: Tá.
0: Ninguém sabe. Estou a começar um livro, princípio, meio e fim. Vamos ver.
1: De poesia?
0: Não.
1: Não.
0: Okay. Não. É um romance, ou uma novela, ou o que é que se chama isso? É uma história que foi verdade, aconteceu. E é dolorosa. E está-me a doer escrevê-la, mas não posso parar. Ainda só vou no início, mas depois há aquele... Não sei se te acontece isso, aquele turbilhão de ideias, que e agora onde é que eu ponho aquele e o outro, e vai fazer o quê? Isso para mim é muito, muito difícil, porque não estou habituada a isso. Portanto, vai ser uma... Vou-me pôr um bocado à prova. Vamos ver o que é que vai ser.
1: Uma nova experiência na escrita.
0: Sim, completamente.
1: Boa.
0: Completamente.
1: Fico muito contente com essa novidade. Tens previsão de lançamento?
0: Não, nem previsão de fim. Tenho uma novidade que não é novidade, a quem interessar. Vai sair um novo livro de poemas, mas esse não sei quando é que será.
1: Olha, Nana, o nosso tempo chegou ao fim, foi um prazer ter-te
0: prazer
1: aqui.
0: Prazer foi meu.
1: Ficaria aqui muito mais tempo, mas é assim. E vamos então terminar com o segundo poema que nos escolheste, Hoje Morri.
0: Hoje morri, paz à minha alma. Todos os dias morro um bocadinho. Paz a todos os bocadinhos de mim. Paz às cancelas do estacionamento do hotel de moribundos. Aos corredores estupidamente estéreis que conduzem a suítes nupciais, onde são servidos a preceito pequenos almoços em bachelas descartáveis. Paz às almas que vão vagueando pelos pisos e vão perguntando solícitos: quer que lhe suba à cama? Precisa da arrastadeira ou prefere que lhe endireite a algália? Há de tudo um pouco no hotel dos moribundos. Até há quem sobreviva.

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2: Olá, o meu nome é Elisa, estou aqui no Palco Rua a apresentar o meu novo álbum em 40 e convido-vos todos a ouvir. Beijinho. Estou apaixonado por uma pessoa que estava numa relação.
3: Como é fraco o coração, até porque tu e o Tiago Nogueira juntaram-se aqui. O que é que o Tiago Nogueira veio trazer a este tema? Como é que foi esta escolha de ser o Tiago Nogueira? Houve escolha? Não houve mais hipótese em cima da mesa? Como é que isto funcionou?
2: Há uns tempos, o meu manager decidiu pegar neste meu jeito e pensou em dar-lhe uma nova roupagem. Só que queria fazê-lo com um dueto. E ele era dos 4 e meia, então eu tinha aquela visão: meu Deus, ele é dos 4 e meia, ele compõe tão bem, ele é tão incrível, como assim ele vai cantar uma canção comigo? E era fixe também as pessoas ouvirem uma canção, não uma versão de uma canção, mas sim uma canção original nossa. E disseram-me: então, Elisa, o que é que tu queres escrever? Tipo, sobre o que é que tu queres escrever? E eu nessa altura estava a passar por uma situação muito complicada, que era, eu tinha-me apaixonado por uma pessoa que estava numa relação. Se eu conseguir fazer uma canção sobre o assunto, é como se o assunto acabasse aqui. E então cheguei lá ao estúdio e disseram sobre o que é que eu queria fazer a canção, e eu disse: chamem. Eu queria fazer uma coisa mesmo muito dramática, por exemplo, estar apaixonado por alguém que está numa relação. Eu disse: isso é horrível. E eu: é, tem toda. Não é o que se passa comigo, de tudo. Eu jamais, jamais, acho muito errado. Mas
3: é uma amiga.
2: Eu sei de quem, exato. Eu sei de quem está a passar por isto. E eu inspirei-me muito. E acho que nós conseguimos fazer algo muito interessante aqui.
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1: 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Não percas um verão animado pelas ruas de Lagos, com muitos concertos até dia 28 de agosto.
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0: A Su com Cepa Torta. 3 horas, 7 minutos, muito boa tarde, boa quinta-feira. Estamos aqui de volta, para quê? Para te oferecer bilhetes, mas isso já a seguir. Fazemos aqui uma pequena mudança aqui na programação. Sabes que nas últimas 2 semanas estivemos aqui em pausa nas nossas emissões de Café Duplo e Sentido Obrigatório, mas voltamos aqui para quê? Para te oferecer bilhetes. É já a seguir que vamos oferecer mais bilhetes para o Festival F, este dia para oferecer bilhetes para o segundo, portanto para dia 4 de setembro. Fica atento, se participaste, fica muito atento ao telemóvel e não te esqueças de dizer a frase: a rua leva-me ao Festival F. Só precisas dizer isso para ganhares um bilhete para o Festival F, para este segundo dia de F, dia 4 de setembro. Se participaste, já sabes, mete um alarme no teu telefone e não percas, porque é entre as 3 e as 5 da tarde que vamos oferecer bilhetes para o segundo dia de Festival F. E para te aguçar aqui mais o gosto pelo Festival F, vamos ouvir Agragão com Mariana Pereira com o tema Amor de Agosto.
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1: Carne de espelho com O Que Esta Gente Quer. 5 horas 20 minutos e durante as 3 e as 5 da tarde vamos estar a oferecer bilhetes para o Festival F. Se participaste no passatempo da Rua FM, já sabes, fica atento ao telemóvel e se ligarmos, não te esqueças de dizer a frase: a rua leva-me ao Festival F.

3 horas 35 minutos. Tarde de quinta-feira na Rua FM. The Horrors com Something to Remember Me By. É já daqui a pouco que vamos sortear mais bilhetes para o Festival F, para o segundo dia, dia 4 de setembro. Por isso, se participaste no nosso passatempo, fica atento, que podes ser o feliz contemplado e eu ligar-te. E se disseres a frase, ganhas um bilhete para o Festival F. É verdade, que está quase, quase, que decorre de 1 a 3. Não, já estava aqui a adiantar-me. De 4 não, que estou a ver aqui, a Jornal Almeirante, que vai tocar dia 4. De dia 3 a dia 5, há Festival F, a 11ª edição, que chega a Faro já daqui a mais ou menos, olha, uma semaninha e temos Festival F aqui à nossa porta. Bom, vais ouvir Jornal Almeirante com Suamos Todas Iguais, que é ela que vai estar no palco Museu, dia 4 de setembro, às 9h45. Vamos tentar também falar com ela. Ela é natural de Santa Maria da Feira e vem a Faro mostrar o que gosta de fazer, que é cantar e atuar. Já daqui a pouco vamos então aos bilhetes, dizer-te que se não ganhares algum destes bilhetes de hoje, ainda te podes candidatar ao último dia, ao concurso do último dia, portanto para dia 5 de setembro. Nós depois vamos colocar a informação toda nos nossos stories, só tens que meter o teu número de telefone e teres muita fé, muita esperança que seja o teu número sorteado e nós ligamos para ti no dia que está indicado no story que vamos ligar hoje. Isso vai acontecer. Ontem colocámos o story a dizer que íamos sortear bilhetes hoje para o dia 4 e é isso que vai acontecer já de seguida. Para aguçar aqui o teu gosto pelo F e para te inspirar a ir ao Festival F, pelo menos ao dia 4, vamos ouvir a Joana Almeirante com Suamos Todas Iguais.

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4: 15 minutos para as 4 da tarde e chegou o momento. Comigo tenho Inês Moleiro. Olá, Inês.
5: Olá, boa tarde.
4: Estamos aqui para quê?
5: Para oferecer mais bilhetes.
4: Mais bilhetes, ou seja, o primeiro do dia de hoje e também o primeiro para o segundo dia do EF, dia 4 de setembro. Há pouco ouviste uma artista que vai estar neste dia, a Joana Almeirante, que vai estar no Palco Museu às 9h45. E vamos lá ver se a primeira pessoa atende o telemóvel e diz corretamente a frase para ganhar um bilhete para o Festival EF. Vamos lá ouvir. Vamos lá. Atenda, por favor. Eu fico sempre nervosa com estes. Olá?
6: Sim.
4: Olá?
6: Sim.
4: Não tem nada para me dizer?
6: A Rua FM vai me levar ao Festival EF.
4: É isso mesmo, olá! Ganhou um bilhete para o Festival EF. Como é que se chama?
6: Wellington Silva.
4: Olá, olha, tenho aqui uma surpresa também para si. Quer saber?
6: Diga.
4: Este bilhete não é só para si, é um bilhete duplo.
6: Espetáculo.
4: Está contente?
6: Claro que sim.
4: Pronto, olha, nós aqui já falamos consigo sobre este bilhete, mas é um bilhete duplo para o segundo dia do Festival EF. Foi o nosso primeiro, vencedor e atendeu logo à primeira.
6: Muito obrigado.
4: Obrigada, já falamos consigo. E este foi então o primeiro vencedor deste passatempo. Já daqui a pouco vamos então falar com mais um vencedor deste passatempo que estamos a fazer, que é A Rua Leva-me ao Festival EF. E nós seguimos com música aqui na Rua FM com um artista, vamos lá ver, que vai estar neste segundo dia. Para te aguçar aqui o gosto por este segundo dia, vamos então ouvir... A Inês, queres ouvir o quê? Temos Clã, temos Daniel Kemis, temos Aragão, temos Dance, Diana Vilarinho, Joana Almeirante, Lucas Orté.
5: Olha,
4: o que queres ouvir?
5: Parece-me bem Dance, que eu gosto
4: Dance?
5: Muito.
4: Então vamos lá ouvir Dance com... Vamos lá ver onde é que ele está, agora perdi-o aqui. Ah, não, está aqui embaixo. Dance com Out of Control.

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0: Lucas Ortega com Mantém a Distância. Ele que vai estar no Festival F no segundo dia, no palco Quintalão, às 10h30 da noite. Ele também foi destaque no palco Rua com a nossa Soraya Varela. Esta entrevista podes voltar a ouvi-la nas nossas plataformas. E por falar em Festival F, nós estamos aqui a dar bilhetes com o nosso passatempo. A Rua leva-te ao Festival F. E Inês, já demos um bilhete, não é? Um já está dado, um bilhete duplo. E vamos dar mais bilhetes porque temos a certeza que tu queres ir ao Festival F. E se participaste então, é mais uma dessas razões. Inês, vamos ligar aqui ao nosso segundo vencedor, suposto.
1: Exatamente, temos é que ver se acerta na frase mágica.
0: O que é que a pessoa precisa de fazer?
1: Dizer a Rua FM leva-me ao Festival F.
0: Exatamente, portanto, vamos ligar agora ao suposto segundo vencedor e ver se conseguimos dar mais um bilhete. Vamos lá ouvir. Vamos lá chamar. Está a ligar. É a Rua FM, portanto, atenda e diga a frase. Estamos à tua espera.
2: A Rua FM leva-me ao Festival F.
0: Acertou! Parabéns! Como é que se chama?
2: Beatriz.
0: Beatriz ganhou um bilhete duplo para o Festival F. Estava a ouvir-nos?
2: Sim, sim, estou.
0: Ai, que bom. Olha, esta é uma pequena surpresa para o dia de hoje. São bilhetes duplos. Quem é que vai levar ao Festival F?
2: Vou levar o meu namorado, Alexandre Silva.
0: Ai, muito bem, acho muito bem. E que artista é que quer ver neste segundo dia?
2: Olha, não sei, agora vou ter que escolher, porque é só um festival, é um bilhete para um dia, então vou ter
0: verdade.
2: Que ver em que dia é que quero ir.
0: É verdade.
2: Mas eu gostava de ir ver Alcohol Club.
0: Olha, neste
2: estava
0: dia,
2: a ver algumas coisas, não sei, vou pensar.
0: Neste dia tem os The Gift, tem a Joana Almeirante, tem o Lucas Orte, tem os Clã, tem o Nelson
2: Fantástico.
0: Freitas, tem o TZ da Coronel que vem do Brasil para o Festival F. Tem muitas pessoas aqui para vir assistir a neste dia de Festival F.
2: Fantástico, fico extremamente feliz. E muito obrigada.
0: Obrigada, nós já falamos.
2: E um beijinho ao Carlos.
0: um beijinho também para ti. Já voltamos a falar contigo, está bem?
2: Ok, obrigada.
0: Ok, obrigada, até já. E mais um bilhete, Inês.
1: É verdade.
0: Mais um bilhete.
1: Bem animado.
0: Muitos parabéns. E ainda vamos dar um último bilhete. Portanto, se participaste no passatempo, já sabes, continua ligado. É até às 5 que podes receber a nossa chamada e ter esta oportunidade para ir ao Festival F. Por isso, vamos ouvir agora The Gift com Primavera e vamos aqui manifestar, como se costuma dizer, que a Rua FM ligue para ti. É agora The Gift com Primavera.

Mal Morta com novelos de paixão. Estamos aqui numa emissão especial sobre o que é bilhetes para o Festival F. Há pouco já oferecemos dois duplos para o segundo dia do Festival F, dia 4 de setembro. Ainda vamos ter mais um para oferecer. E se participaste no nosso passatempo de hoje, já sabes, fica atento ao telemóvel. Na última meia hora desta emissão ainda vais poder ser o feliz contemplado, isto é, por sorteio. Relembrar também às pessoas que ao colocarem os números de telefone são depois sorteados através de uma aplicação. E depois nós ligamos para a respectiva pessoa, a primeira que aparecer então depois dessa seleção. Dizer-te que o Festival F está quase a chegar, com bilhetes ainda à venda, também com o passe geral à venda, por isso já sabes, corre para as bilheteiras também online para garantires já o teu bilhete. Se queres tentar a tua sorte aqui na Rua FM, hoje já não vais conseguir, mas ainda vamos ter um passatempo para o último dia do Festival F, para sábado, por isso fica atento às nossas redes sociais, segue-nos no Instagram e por lá dizemos quando é que vamos fazer o sorteio e arrisca e tenta a tua sorte também de ganhares o último bilhete para o Festival F. Hoje é para o segundo dia, já oferecemos dois bilhetes e faltam-nos apenas um bilhete para este F. E quem é que tu estás mais ansioso por ir assistir a este F? Há muitos regressos aqui ao Festival F, onde é o caso dos Mind the Gap também, muitos artistas que voltam, o Chico de Tina, como é o caso também, os Wet Pack Gang, muitos artistas que já não é a primeira vez que vêm à UF e não vais mesmo querer perder esta edição com muitos artistas e internacionais, é verdade. Temos aqui TZ da Cornel pela primeira vez no Festival F, que vai atuar no palco Ria no segundo dia do Festival F, dia 4 de setembro, à 1:30 da noite. Quem são os aventureiros ou as pessoas que gostam muito de ficar a deitar nos festivais, que vai aguentar para ver TZ da Cornel? Também vamos ter Peculiar que vai atuar no festival, no palco Fábrica, às 9:45, com as suas músicas. Uma delas vai estreá-la no Festival F, portanto a primeira vez que as pessoas vão ouvi-la será no Festival F. O Peculiar também foi destaque no Palco Rua há uns mesinhos, por isso também podes recuperar esta entrevista com o Peculiar. Por aqui seguimos com música, daqui a pouco vou ligar-te se participaste e quem sabe foi o teu número o escolhido para ti, por isso atende e diz a famosa frase: a Rua FM leva-me ao Festival F. Não percas, por isso deixa-te ficar desse lado. Agora Nelson de Freitas com Nuno Ribeiro com o tema Não Deixa.

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0: 15 minutos para as 5 da tarde, Gilberto Gil com Refloresta. E estamos aqui numa emissão especial sobre o Festival Eve. Estamos a dar bilhetes, ou melhor, este é o segundo passatempo de A Rua Leva-te ao Festival Eve. No passatempo passado oferecemos bilhetes para o primeiro dia. Hoje estamos a oferecer para o segundo, dia 4 de setembro. E é isso que aconteceu durante esta tarde. Já oferecemos dois duplos e agora vamos oferecer mais um. Inês, expectativas?
1: Eu estou com expectativas bem lá em cima, porque até agora toda a gente sabia o que tinha que dizer e acertou.
0: Andou tudo com muita atenção aqui à nossa emissão e também às nossas redes sociais, que têm atendido e têm respondido corretamente com a frase. Nem é preciso aqui grandes coisas. Vamos ligar?
1: Vamos.
0: Eu não
1: vamos.
0: Consigo esperar mais, Inês.
1: Vamos
0: lá ligar ao suposto, não é? Vencedor deste último bilhete para o Festival Eve, segundo neste passatempo, A Rua Leva-te ao Festival Eve. Vamos lá ver. Atenda. Queremos que venhas ao Festival Eve connosco. Vamos lá. Coragem. Vamos lá, mais uns toquezinhos. Senão vamos ter que passar ao próximo vencedor. Vamos lá. Eu disse para colocarem um despertador para não se esquecerem do passatempo, mas acho...
2: Olá, eu sou o Carlos. Se não te atendi, é porque estou muito ocupado.
0: Pronto, o Carlos está muito... O Carlos está muito ocupado. Isto foi um voicemail com voz. Vamos então passar aqui ao próximo suposto vencedor, não é?
1: Pronto, o Carlos, infelizmente.
0: Não, mas sabes o que é, Inês? É que não é a primeira vez que eu ligo às vezes a pessoas e que têm estes atendedores chamadas a dizer olá, não sei o quê. Então eu uma vez, vou contar aqui muito rapidamente enquanto coloco aqui o próximo número, eu estava a ligar para um amigo meu, que é da Madeira, o Tiago, que colaborou aqui connosco, o Tiago Mateus, e do nada eu tinha o telefone longe e só ouço, estou? E eu, Tiago, né? E ele, não te estou a ouvir. Não, como é que ele disse? Não te estou ouvindo, que é mesmo
1: sim,
0: que...
1: Sim, sim, sim.
0: E eu, não me estás a ouvir agora? E afinal aquilo não era ele, era o atendedor de chamadas dele, que ele gravou a gozar com as outras pessoas. Então eu fiquei assim um bocadinho, pronto, ok. Portanto, vamos aqui ligar ao próximo. Nós temos aqui uma lista, temos suplentes. O Carlos Rafael não ganhou, que era o nosso primeiro escolhido. Estou aqui a colocar o número. Inês, expectativas para este segundo dia?
1: Eu tenho algumas expectativas para o segundo dia, tanto festival... como para os outros, e pronto, já sabes que nós vamos estar por lá.
0: Claro.
1: Portanto, podes ficar a ouvir a nossa emissão, que vamos estar sempre por lá, e também com muitos conteúdos digitais que nos podes acompanhar.
0: Exatamente.
1: Com muitas entrevistas a todos os artistas, portanto,
0: exatamente.
1: Tenho muitas expectativas também para este dia.
0: Temos muita coisa planeada, não é, Inês?
1: É verdade. Muitas trends, muitos desafios para vocês, tal como este sorteio, há muitos outros por vir e muitos desafios, portanto, acho que ganham muito em ficar na nossa companhia, porque além da animação, temos também desafios e pronto, e podem sempre ficar na nossa companhia, que nós por aqui
0: vale
1: somos
0: sempre a pena, não é?
1: Exatamente, somos muito faladores, temos muita coisa para vos contar e vocês a nós também, portanto podem sempre vir ter connosco, já sabem que estamos lá.
0: Eu estou aqui a tentar colocar este número porque eu não sei porque percebes aqui o meu, eu não quero estar a dizer o número alto, eu normalmente digo sempre os números. Já sei o que é que é. Faltam-me aqui uns números e não me estava a soar bem, portanto nananã, vamos lá ver, não me quero enganar, nunca ligar à pessoa errada, não é? Ok, vamos lá ligar?
1: Muito bem, vamos.
0: Lá ver. Vamos lá ver, atende por favor, é a tua oportunidade. És o segundo suplente. Ou melhor, o primeiro suplente.
1: Exato.
0: O vencedor não atendeu. Vamos lá ver.
1: Esperemos que não estejas assim tão ocupado como o Carlos, não é?
0: Verdade. Vamos lá ver. Vamos lá. Nós queremos dar este.
3: A rua. És uma festival. É esta a frase, não é?
0: É esta a frase. Muito bem. Estou a falar com quem?
3: Com o Martim Lopes da Rua da Europa.
0: Olá, Martim. Como estás?
3: Então, como é que estão? Estão bem?
0: Já não te vemos há algum tempo.
3: Opa, estou em Castelo de Vide. Estava aqui no início do verão.

0: escondia. Não
1: Olha.
0: escondia. Epá, eu estava a pensar mais nomes do primeiro, mas deixa ver para o segundo dia.
1: Este é para o segundo dia.
0: Segundo dia, não, espalhei no terceiro.
1: Olha, tens
0: Segundo.
1: Aragão, tens Daniel Kemis, tens Tese da Cornell, tens Nelson de Freitas, Lucas Orté, Mussubi Blue, Clã,
0: Epá, eu acho
1: The Gift.
0: uma boa quizombada com o Nelson de Freitas é o que interessa. Por
1: Olha,
0: isso,
1: acho
0: acho
1: muito
0: que é para o
1: bem.
0: Nelson.
1: Acho muito bem. Olha, Martim, muito obrigada. Foste aqui o
0: Obrigado
1: último
0: mesmo.
1: vencedor do dia de hoje. E diverte-te no Festival F.
0: Obrigado mesmo, malta.
1: E até breve.
0: Até breve. Depois eu tenho que passar por aí.
1: É
0: Tá vá,
1: verdade.
0: até breve.
1: Tchau,
0: Tá
1: tchau,
0: vá.
1: Martim. Muitos
0: Tchau, tchau.
1: parabéns.
0: Obrigado.
1: E temos então aqui o último vencedor deste passatempo do dia de hoje. Não te preocupes, porque durante a próxima semana, nos últimos dias que estivermos aqui em estúdio, antes de irmos para o Festival F, vamos oferecer os últimos bilhetes.
2: Exatamente.
1: Últimos bilhetes para o último dia do Festival F. Por isso, não percas esta oportunidade de ganhares um bilhete gratuito aqui na rua. É só participares no passatempo. A rua leva-me ao Festival F. Por aqui seguimos com música e eu escolhi uma do Aragão, Tranquilo. Estávamos a falar disso há pouco,
2: É
1: Inês,
2: verdade.
1: que esta música foi
2: Um
1: um
2: grande,
1: grande êxito do Aragão.
2: exatamente, um grande sucesso.
1: Faz-me lembrar o meu secundário, os meus anos de secundário, portanto é esta que
2: Verdade.
1: vamos ouvir, não é?
2: É mesmo.
1: Até para a semana, voltamos aqui com o nosso passatempo e um beijinho a todos. E obrigada por terem participado. E não se esqueçam que podem voltar a participar, quem tentou desta vez e não conseguiu, pode voltar a participar e tentar a sua sorte para o último passatempo. Vamos lá, Aragão com Tranquilo.

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1: Olá, sejam muito bem-vindos aqui ao Exercício e Dor, esta rúbrica da Rua FM, onde falamos um pouco sobre fisiatria e também aqui reabilitação. Hoje trazemos aqui um tema diferente também, falamos sobre a trocanterite, aqui com a doutora Gisela Leandro, da Clínica Sales Marques. Muito bem-vinda, desde
2: Olá,
1: já.
2: Olá, obrigada uma vez mais pelo convite. É um prazer estar aqui com vocês.
1: Sim, esta patologia que também tem outro nome, não é? Síndrome doloroso do trocanter, não é?
2: É, portanto, a terminologia atualmente mais consensual é a utilização do termo síndrome doloroso do grande trocanter. Isto porquê? Okay. Porque isto engloba um conjunto de patologias que afetam os tecidos peritrocantéricos e, portanto, antigamente nós utilizávamos o termo de trocanterite ou bursite trocantérica, só que acaba por ser redutor para o espectro de patologias que podem estar associadas, portanto, a isto. Geralmente o que acontece é, portanto, nós temos um doente que surge na nossa consulta com uma dor aqui na zona, na face lateral da coxa, aqui na face lateral da anca e, portanto, é uma dor que o doente descreve essencialmente quando se deita de lado à noite na cama ou quando sobe e desce escadas, quando corre e de facto o que nós vemos ao exame objetivo é isso mesmo, é uma dor que aparece quando nós fazemos compressão aí da região do trocânter. O que é o trocânter? Okay. O trocânter é uma protuberância que existe aqui no fémur, no osso da coxa, onde se inserem aí determinadas estruturas. Pronto, e então nós ao avaliarmos o doente, ao fazermos pressão, não é, a palpação nessa região, o doente descreve como sendo dolorosa. Para além disso, também quando pedimos para fazer a abdução da perna, portanto contra-resistida, o doente descreve como um exacerbar da dor. E portanto é isso mesmo, nós estarmos a confinar esta patologia apenas a uma bursite trocantérica ou trocanterite, como nós anteriormente descrevíamos, é redutor, porque podemos estar a falar de uma patologia tendinosa, dos tendões, dos músculos glúteo médio, glúteo máximo, portanto músculos que estão aqui nesta região, que se inserem nessa zona. Podemos estar a falar de uma patologia de ruptura muscular desses músculos, podemos também estar a falar de uma inflamação, portanto, aí sim da bursa, portanto, a bolsa é como se fosse uma bolsa que cobre mais ou menos essa zona de inserção desses tendões e que pode estar inflamada, e por isso é que nós hoje preferimos utilizar esta terminologia.
1: Ok, e quais são as causas para esta patologia?
2: Podem ser diversas, por exemplo, dependendo do tipo da patologia que estamos a falar em si. Por exemplo, se nós estivermos a confinar a uma tendinopatia, pode surgir por microtraumazinhos associados ou algum movimento feito de forma errada, ou um doente, por exemplo, um atleta, um corredor que tem uma marcha, uma corrida, ou que mudou um bocadinho o seu treino, a sua passada ou terreno onde faz o exercício, às vezes com posturas erradas durante muito tempo. Há doentes que se sentam de forma errada durante muito tempo e, portanto, acaba por causar uma inflamação do tendão, e então estamos a falar de uma tendinopatia destes músculos, ou então pode surgir por uma ruptura muscular e, portanto, temos que daí a avaliação médica ser essencial para nós percebermos mais ou menos do que é que estamos a tratar.
1: Ok. Aqui é uma zona vasta também do nosso corpo, aqui é a zona do fémur, né? Está aqui muita coisa associada.
2: Exatamente, por isso é que a avaliação é importante. Portanto, o doente refere uma dor naquela zona e nós vamos avaliar e tentar perceber mais ou menos o que é que se passa. Claro que depois podemos recorrer também a exames auxiliares de diagnóstico, em caso, não é, de dúvida, diagnóstico, ou se queremos perceber exatamente, distinguir se há ruptura, se não há ruptura, porque isso depois também vai definir um bocadinho o tratamento que podemos implementar naquele doente. Portanto, por isso depois podemos recorrer a uma ecografia, a uma ressonância magnética ainda mais específico, para começar a discernir um bocadinho o tratamento que podemos oferecer ao doente.
1: Ok, muito bem. E o que seria de nós de falar de problemas sem trazer as soluções também,
2: exatamente,
1: não é?
2: Exatamente.
1: Portanto, quais são aqui as soluções, ou neste caso
2: para
1: os tratamentos?
2: Para este síndrome. Sim. Pronto, a primeira linha de abordagem passa sempre por um programa de reabilitação orientado com a fisioterapia, porque o objetivo é nós gerirmos um bocadinho aqui as cargas do doente, portanto fazer uma gestão de carga, oferecer um programa de fortalecimento progressivo, continuado. Obviamente que se estamos a falar de uma situação aguda em que o doente pode estar num quadro de tendinopatia aguda ou numa bursite trocantérica muito exacerbada, o doente vai ter uma dor essencialmente de ritmo inflamatório e, portanto, um quadro que nem sequer o vai permitir muitas vezes fazer começar ou cumprir com o programa de reabilitação. Nessas situações mais concretas, nós podemos associar procedimentos ecoguiados, nomeadamente nesta em particular, no caso de uma inflamação, de uma bursite, de um quadro de dor, uma situação situação álgica muito exacerbada, podemos oferecer uma infiltração guiada por ecografia de um corticoide. Portanto, o que ele vai fazer é, nós estamos a ver a zona da inflamação da bursite e do tendão inflamado, com a ajuda de um ecógrafo, nós vamos colocar exatamente o corticoide na zona peritendão, ou na zona da bursa. Isso vai diminuir muito a inflamação, vai diminuir muito a dor, e aí então o doente já vai estar mais capacitado para cumprir o programa com o fisioterapeuta. Por outro lado, também existem outras estratégias que atualmente utilizamos, nomeadamente também a infiltração de plasma rico em plaquetas, portanto o PRP, o que basicamente o que consiste neste tratamento é, nós colhemos um bocadinho de sangue do doente, centrifugamos num aparelho específico para tal, e portanto o sangue fica dividido nas suas partes, e nós vamos retirar a parte que tem as plaquetas, portanto que é a parte onde nós temos os mediadores biologicamente ativos, e que depois vamos também, uma vez mais com o recurso do ecógrafo, ver onde está a tendinose, a alteração do tendão, onde está a ruptura do músculo, e vamos colocar precisamente esses fatores aí. O que os estudos nos mostram é que eles ajudam a regenerar mais rapidamente os tecidos, e portanto a recuperação pode ser mais rápida, pode ser, não está descrito. Em estudos recentes mostra que a recuperação é muito mais rápida e portanto a melhoria funcional também. Pois. E hoje em dia recorremos a essas técnicas que nos ajudam a obter resultados melhores, mais eficazes e mais rápidos.
1: Foi que eu percebi aqui o tratamento quase mais indireto, não é?
2: Sim. É, portanto, nós, é muito importante primeiro diferenciarmos exatamente o que é que estamos a falar, qual é a patologia em si, e perceber se faz sentido associarmos ao programa de reabilitação estas técnicas ecoguiadas.
1: Ok, é sempre interessante falar com quem percebe destes assuntos, porque realmente há muito mais do que apenas a fisioterapia clássica, não é?
2: Ou o anti-inflamatório oral, ou o gelo, que antigamente nós claro, tínhamos para oferecer. Hoje em dia, de facto, temos armas terapêuticas mais específicas e que recorremos a elas para ter melhores resultados.
1: Ok, muito bem. Para fecharmos então este episódio hoje, a falar sobre esta trocanterite, disse bem. Há uma dica final que gostasse de deixar aqui a quem nos ouve também?
2: Pronto, a dica essencial é mesmo essa. Obviamente nem tudo é esta patologia, mas se tem uma dor localizada na face lateral da anca que não melhora, que lhes tira o sono, porque a dor inflamatória é mesmo essa. É uma dor que agrava durante a noite, portanto o doente não consegue dormir, o doente na posição lateral, no cubo lateral, não consegue ter descanso. Recorro à nossa consulta e nós temos técnicas a oferecer que podem melhorar muito a qualidade de vida do doente.
1: Muito bem, obrigado. E até à próxima.
2: Até à próxima.
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1: Engola a tristeza a sangue frio e espera arrotá-la no cimo de uma falésia perdida em sítio nenhum. Vai gritando vómitos de fel, vai sozinha que há dores que se querem sós. Há redemoinhos de angústias nos porquês da vida, nos porquês dos dias feitos de azias, nos dias feitos de pedras, nos dias feitos de nada. E chega-se à falésia e engola os ecos dos gritos que não gritou e olha em volta do nada que nada há para ver. Do nada em que se tornou. E espera. Espera que se desfaçam os ecos e as azias e as pedras e espera poder gritar de vez a voz.
2: Olá, Naná.
3: Olá, Cláudia.
2: És a convidada do P de Poesia de Setembro, depois aqui de uma pausa que fizemos no verão para conteúdos novos. Temos estado a fazer repetições e é com muito gosto. Que te tenho aqui.
3: Olha, imaginas, eu estou aqui super nervosa também.
2: Não há razões para isso.
3: My first time, passo o estrangeirismo, é muito emocionante.
2: Boa. Também é bom para nós termos-te aqui. Então, nasceste em Lisboa.
3: Dizem que sim.
2: Licenciaste em Psicologia em 2002.
3: Exato.
2: Em 2010 publicaste o teu primeiro livro. Mimes, isto não é um livro de autoajuda. Este livro merece aqui uma menção especial, pois foi o mote para começares a escrever, após teres sido diagnosticada com esclerose múltipla em 1999.
3: Exatamente.
2: O segundo livro, Golfinho Reviver, em 2014, teve na sua origem a angariação de fundos para o restauro e manutenção dos barcos de madeira, que podem ser admirados na Ria, em Cacela Velha. Um desses barcos chama-se precisamente Golfinho.
3: Exatamente.
2: Na Minha Pele é o teu primeiro livro de poemas, que viu o prelo em 2016, e Lugares de Mim, um livro de crónicas que eu gostei muito de ler.
3: Obrigada.
2: Em 2024. Entre estas datas fizeste teatro amador em contexto de empresa e profissional no Teatro Ibérico em Lisboa.
3: Uhum.
2: Terminas com esta nota: em nenhuma destas obras foi adotado o acordo ortográfico, como não será em futuras se as houver. Eu gostava de começar por te perguntar que irritação, ou mais, tu até dizes que é um profundo desacordo e intencional desrespeito pelo novo acordo ortográfico. Conta-me tudo.
3: Epá, faz-me muita impressão. Quando se fala, fala-se, e as algumas consoantes são mudas, porque é assim, não é? Agora, quando se escreve, quando se está a ler, por exemplo, este é um exemplo mais, por exemplo, passo a repetir, já estou toda baralhada, mas não é grave. Quando eu estou a escrever, o ato de atar os sapatos, isto é um exemplo vulgarérrimo, que, epá, o ato é um acto de actuar. O ato é atar, do verbo atar. Portanto, isto a mim faz muita confusão, pá, e não sei porquê, porque se nós formos analisar, isto agora assim muito pela rama, as outras línguas, os franceses, os ingleses, e até os alemães não, porque são um bocadinho fora daqui do baralho, eles têm consoantes mudas, poucas, muito menos, mas elas estão lá, não é? Os próprios, eu lembro-me quando isto aconteceu, os próprios países de língua oficial portuguesa em África não estiveram nada de acordo com isto, apesar de eles falarem lá os seus dialetos, as suas cenas, mas falam português e escrevem português. Epá, não gosto, faz-me impressão, pá, não foi assim, epá, ok, então, mas agora também já escrevi as farmácia com PH. É diferente porque eu não aprendi assim, tão simples quanto isso. Pronto, não sou politicamente correta, nunca fui e detesto essas coisas. Pronto,
2: acho que isso é, este é um ótimo cartão de visita para conhecermos um pouco melhor de quem és. E acho isso delicioso. Queria que me falasses também um pouco aqui do teu diagnóstico de esclerose múltipla. Como é que isso mudou a tua vida? Fala-nos um pouco disso, por favor.
3: Sim, no princípio, claro que paniquei, não é? Entrei em pânico e agora? E agora, o que é que vai acontecer? Vou ficar de cadeira de rodas, vou deixar de andar, vou deixar de... Pronto. Ignorância pura, porque na altura falava-se pouco disto. Portanto, isto já lá vão 30 e tal anos, não é? Falava-se pouco disto e os diagnósticos eram mais difíceis de fazer, tanto que o meu primeiro diagnóstico foi depressão. E entrei, toma lá o Xanax disparado. Toma lá o Prozac e aquelas coisas, passa a publicidade e fiquei toda contente, pronto. No ano a seguir, à altura de exames, que foi a mesma altura onde ocorreu o primeiro surto, tive outra vez. Assim, bolas, estou outra vez deprimida, isto não pode ser. E comecei a andar de neurologista em neurologista até anos depois, portanto isto 2002, 2004. Isto foi em 99, primeiro surto. Em 2004, finalmente fizeram o diagnóstico pela segunda punção lombar, porque já tinha feito uma antes. E pronto, aí fiquei mesmo internada, porque estava com o surto, óbvio, não é? E não havia dúvidas. Depois, lá fui fazendo aquelas picas horríveis que a gente tem que fazer, que nós temos que fazer. Olha o português, menina.
2: Parte neurológica e parte motora, essencialmente.
3: Exato, okay. Exato.
2: Pronto, a

0: O título não é um livro de autoajuda?
1: Não.
0: É ou não é? Explica um pouquinho.
1: Há uma altura lá qualquer do livro, que acho que foi no início, no, numa espécie de introdução que eu fiz, se bem me lembro, que eu digo, afinal isto pode ser um livro de autoajuda. Porque foi um desabafo, uma catarse que eu precisava de... Eu precisei de dizer mal de muita gente nesse livro. E disse.
0: Adoro.
1: E disse, sem... pronto, sem pôr nomes.
0: Sem especificar. Portanto, escrever esse livro foi importante para ti.
1: Foi, foi. Depois os poemas, vamos lá ver. Eu nunca pensei que fosse alguma vez escrever poesia. A sério. Mas depois tive uma parte da minha vida que tive sozinha. Vivia em Castro Marinho, uma aldeiazinha muito simpática, que é Junqueira. Aquilo parece uma Marrakech, mas é muito giro. Estava sozinha, completamente sozinha. E, epá, e o que é que eu faço? Tinha uma ocupação. Trabalhei durante uns meses na Quinta da Fornalha. Porque, assim, estar a olhar para o ar, não é? E além disso, era preciso pôr comer na mesa. Comida na mesa. Trabalhei lá. Epá, e depois chegava a casa. Tinha o meu cão e tinha o meu gato. E eu falava muito com eles. E comecei, na brincadeira, a escrever uns textinhos. Tal. E então também comecei a escrever umas coisas, uns poemas. Eu não faço rimas, eu não sei fazer rimas, não me diz nada.
0: E quem disse que a poesia exige rimas?
1: Não está escrito em lado nenhum. Não está escrito em lado nenhum. Mas eu admiro aquelas pessoas. Eu tenho um amigo que faz um soneto em 15 minutos. É para se aquilo saia naturalmente, como respirar.
0: Acho que uma das coisas mais interessantes da poesia é a liberdade formal.
1: Portanto. Sim.
0: E então, conta-me, pois, qual a diferença que sentes a escrever poesia ou a escrever prosa?
1: É sim, é toda a diferença. É muito melhor, dá-me muito mais liberdade de escrever poesia. Ok? Na prosa tens de ter muito cuidado. Muito cuidado.
0: É um processo muito mais pensado, não é?
1: Sim, embora aquelas crónicas que eu tenho neste livro não foi nada difícil reuni-las, porque já eram textos que eu já tinha escrito, alguns no tempo que ia escrevendo. Agora estou a tentar. Isto é uma notícia em primeira mão, ninguém
0: sabe. Muito
1: bem. Tá. Ninguém sabe. Estou a começar um livro, princípio, meio e fim. Vamos ver.
0: De poesia?
1: Não.
0: Não.
1: Okay. Não. É um romance? Ou okay, uma novela? Okay. Ou o que é que se chama isso? É uma história que foi verdade. Aconteceu. E é dolorosa. E está-me a doer escrevê-la. Mas não posso parar. Ainda só vou no início. Mas depois há aquele... Não sei se te acontece isso, aquele turbilhão de ideias, que agora onde é que eu ponho aquele e o outro e vai fazer o quê? Isso para mim é muito, muito difícil, porque não estou habituada a isso. Portanto, vai ser uma... Vou-me pôr um bocado à prova. Vamos ver o que é que vai ser.
0: Uma nova experiência na escrita.
1: Sim, completamente.
0: Boa.
1: Completamente.
0: Fico muito contente com essa novidade. Tens previsão de lançamento?
1: Não, nem previsão de fim. Tenho uma novidade que não é novidade, a quem interessar. Vai ser um novo livro de poemas, mas esse não sei quando é que será.
0: Olha, Nana, o nosso tempo chegou ao fim, foi um prazer ter-te aqui.
1: Prazer foi meu.
0: Ficaria aqui muito mais tempo, mas é assim. E vamos então terminar com o segundo poema que nos escolheste, Hoje Morri.
1: Hoje morri, paz à minha alma. Todos os dias morro um bocadinho. Paz a todos os bocadinhos de mim. Paz às cancelas do estacionamento do hotel de moribundos. Aos corredores estupidamente estéreis que conduzem a suítes nupciais, onde são servidos a preceito pequenos almoços em bachelas descartáveis. Paz às almas que vão vagueando pelos pisos e vão perguntando solícitos: quer que lhe suba à cama? Precisa da arrastadeira ou prefere que lhe endireite a algália? Há de tudo um pouco no hotel dos moribundos. Até há quem sobreviva.

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0: 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Sendo sincero, nunca tinha visto uma cena dessas. 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
1: 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Em todo o Elder Reis, sejam bem-vindos a mais uma edição dos Reis do Rock, Kings of Rock Around the World. É o início de mais 60 minutos de música na sua estação de rádio favorita. Obrigado uma vez mais por me acompanharem nesta longa saga do rock. Brotherhood, Gallagher, Oasis, Supersonic e logo depois Spill em Car Chase. Let's do it, mates!

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0: Música nesta edição dos americanos Stone Temple Pilots em Sex Type Thing. A banda dos irmãos Dalio, Robert and Dean, juntamente com Eric Kratz e Jeff Gutt. E que em 2013 a banda substituiu o vocalista Scott por Chester Bennington, dos Linkin Park. A banda lançou um EP de 5 faixas na internet, onde mostrou mudanças no seu estilo para algo mais hard rock. Em 2015 surgiu a especulação, posteriormente confirmada, que Chester Bennington deixava a banda. É caso para dizer que quanto mais fado ouço, mais gosto de Blitz, Skull, pelos Nirvana. Este é o álbum de estreia da banda grunge, lançado em 1989 nos Estados Unidos pela editora Sub Pop. As principais sessões de gravação ocorreram em Seattle, em Washington, entre dezembro de 1988 e janeiro de 1989. Foi o único álbum da banda a contar com a presença de Chad Channing na bateria. De fundo, toca já Inspiration pelos Double H Lung. Bom som destes senhores. Vamos ouvir.
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1: Dose dupla nesta edição dos Reis do Rock para o som mais dark. A começar pelo veterano Brian Young, ouvimos Ghost, a propósito do novo single Desperation Signs, The Fashion Focus. Depois, Andrew Eldritch, o álbum Vision Thing e uma das faixas mais aceleradas deste 33 rotações e meia, Dr. Jip. E finalmente, o mestre da Version 2, A Strange Kind of Love, de Peter Murphy. Ouçam.

0: É um grande alinhamento. Definitivamente, Love Will Tear Us Apart, da Joy Division, de Mr. Curtis. Misturado com o fundo do baú, onde retiramos esse Passenger, do Psyox and Bon Cheese. Juntamos um dos álbuns mais importantes do final dos anos 80 para a década de 90. Senderos de Traición, Entre Dos Terras, de Eric Bumburi e Os Heróis del Silencio. Final da hora, para as velhas guardas, o hard rock e o heavy metal dos velhinhos AC/DC. Saibam que foi uma grande honra estar convosco nestes 60 minutos de música que percorrem o nosso planeta. Um abraço, Helder Reis. Voltamos a marcar encontro na próxima edição dos Kings of Rock Around the World. Cheers, mates. See ya.
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